0: E é curioso, tu disseste farmer, não é?
1: Chão.
0: Geneta de um gatita com o taco, a minha tia, 30 dias, se dou desconto, é que é bom.
1: O senhor existe? Mandou um chefe que me dito?
0: Um pó. Mas eu trago no chão, na safleta.
1: Dizem, não parece que achas um imenso. Não há um cara de surpresa.
0: Por oito é que é de
1: brito. Sim.